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2: 6 e 4.

0: 6:16.
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2: 6h41.
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2: 6h41.

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2: 6:53.

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0: 6h59.
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4: 7 e 4.

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1: 7h23.
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1: 7h23.

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1: 7:41.
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1: 7:41.

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4: 8 e 1.

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2: 8h22.
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2: 8h22.

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1: 8h42.
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1: 8h42.
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6: 91.
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0: Leitura da primeira carta de São Paulo aos Coríntios. Irmãos, Cristo ressuscitou dos mortos, como primícias dos que morreram. Com efeito, por um homem veio a morte, e é também por um homem que vem a ressurreição dos mortos. Como em Adão todos morrem, assim também em Cristo todos reviverão. Porém, cada qual segundo uma ordem determinada. Em primeiro lugar, Cristo, como primícias. Depois, os que pertencem a Cristo, por ocasião da sua vinda. A seguir, será o fim, quando ele entregar a realeza a Deus Pai, depois de destruir todo o principado e todo o poder e força. Pois é preciso que ele reine, até que todos os seus inimigos estejam debaixo de seus pés. O último inimigo a ser destruído é a morte. Com efeito, Deus pôs tudo debaixo de seus pés. Palavra do Senhor.
1: Graças a Deus. Aclamemos ao Evangelho cantando.

0: Naqueles dias, Maria partiu para a região montanhosa, dirigindo-se apressadamente a uma cidade da Judéia. Entrou na casa de Zacarias e cumprimentou Isabel. Quando Isabel ouviu a saudação de Maria, a criança pulou no seu ventre e Isabel ficou cheia do Espírito Santo. Com um grande grito exclamou: bendita és tu entre as mulheres e bendito é o fruto do teu ventre. Como posso merecer que a mãe do meu Senhor me venha visitar? Logo que a tua saudação chegou aos meus ouvidos, a criança pulou de alegria no meu ventre. Bem-aventurada aquela que acreditou, porque será cumprido o que o Senhor lhe prometeu. Então Maria disse: a minha alma engrandece o Senhor, e o meu espírito se alegra em Deus meu Salvador, porque olhou para a humildade de sua serva. Doravante todas as gerações me chamarão bem-aventurada, porque o Todo-Poderoso fez grandes coisas em meu favor. O seu nome é santo, e sua misericórdia se estende de geração em geração a todos os que o respeitam. Ele mostrou a força de seu braço, dispersou os soberbos de coração, derrubou do trono os poderosos e elevou os humildes, encheu de bens os famintos e despediu os ricos de mãos vazias. Socorreu Israel, seu servo, lembrando-se de sua misericórdia, conforme prometera aos nossos pais, em favor de Abraão e de sua descendência para sempre. Maria ficou 3 meses com Isabel, depois voltou para casa. Palavra da salvação.
1: Glória a vós, Senhor.
0: Queridos irmãos, queridas irmãs em Cristo, queridos radio-ouvintes da Rádio Difusora, com grande alegria celebramos a solenidade da Assunção da Virgem Maria. Como nós escutamos no início da celebração, no comentário inicial, apresenta para nós que esse dogma, essa verdade de fé, foi declarada pelo Papa Pio XII, no ano de 1950. Alguém poderia dizer assim: mas padre, é tão recente assim? Se nós pegarmos, amados irmãos, essa data, nós vamos perceber que Pio XII, ele oficializa na Igreja a festa da Assunção da Virgem Maria. Mas se nós pegarmos na tradição da Igreja, nós vamos ver que as comunidades primitivas já celebravam aqui, amados irmãos, esta festa. Quem já teve a oportunidade lá em Roma, nas catacumbas de São Calixto, né? Onde os cristãos celebravam a Eucaristia escondido, nas paredes nós olhamos os desenhos, e entre esses desenhos também tem lá a Virgem Maria sendo de fato elevada ao céu. Por isso nossa mãe querida, amados irmãos, ela se encontra no céu, de corpo e alma, ela de fato é nossa intercessora. E quando nós celebramos a solenidade da Assunção da Virgem Maria, nós podemos dizer que nós celebramos aqui um sonho de todos nós. Qual é o nosso sonho? Um dia estar no céu, né? Como Maria se encontra no céu, esse também é o desejo de cada um de nós, um dia também estarmos de fato no céu. Se nós pegarmos a primeira leitura de hoje, tirada aqui do Apocalipse de São João, apresenta para nós uma luta incomparável entre o dragão, uma mulher e uma criança frágil. Quando nós olhamos essa luta, amados irmãos, nós vamos ver que é a nossa luta do dia a dia, a luta do bem contra o mal. Como diz os santos padres da Igreja, Deus puxa a gente de um lado, mas o inimigo também nos puxa do outro, né? Por isso é necessária a nossa fidelidade. Como Maria foi fiel verdadeiramente ali a Deus, nós somos convidados também a sermos fiéis, né? E nós olhando então a figura desse menino, nós sabemos que é o próprio Senhor Jesus.

Jesus, a figura dessa mulher vestida de sol, com uma coroa na cabeça com 12 estrelas, pisando sobre a lua, é a figura da Virgem Maria, mas ao mesmo tempo também a figura da Igreja. Como Maria gerou Jesus, a Igreja gera discípulos através do sacramento do batismo. E nós olhamos esta luta, amados irmãos, que por intervenção divina, a mãe e o filho saíram vitoriosos, né? Por isso, de fato, realizou-se, amados irmãos, a salvação. É um convite a cada um de nós a termos esperança, a acreditar. Nosso Senhor Jesus já venceu Satanás, já venceu a morte. Por isso o céu está com as portas escancaradas para com cada um de nós. Basta sermos como Maria, vivermos ali a fidelidade para um dia também estarmos juntos na glória. Já a segunda leitura de hoje, nós temos uma grande catequese de Paulo a respeito da ressurreição. Sabemos que nosso Senhor Jesus foi o primeiro a ressuscitar. E olhando para Ele, nós sabemos quem Ele é. Ele é o novo Adão. Se Jesus é o novo Adão, Maria ela é a nova Eva. Então, amados irmãos, nós olhamos aqui e percebemos essa longa demonstração a respeito da ressurreição, mas ao mesmo tempo também nós olhamos a assunção da Virgem Maria. Paulo não evoca Maria nesta leitura, mas a Igreja coloca aqui na assunção da Virgem Maria para mostrar para nós o lugar iminente da Virgem Maria ao lado de Deus, né? Porque se por uma mulher o pecado, a morte entrou no mundo, pelo sim da Virgem Maria veio para nós o Salvador, ou seja, nosso Senhor Jesus Cristo. Por isso nós somos convidados hoje a acreditar. É a razão da nossa fé, a ressurreição. Se Jesus não tivesse ressuscitado, não teria sentido nenhum nós estarmos aqui. E como Maria acreditou, nós somos convidados também a acreditar. Já no Evangelho de hoje, nós temos um belo Evangelho que apresenta para nós aqui a visita de Maria à sua prima Santa Isabel. Papa Francisco dizia que era um encontro epifânico, a manifestação. Deus que se manifesta nesse encontro, né? E nós olhando essas duas mulheres grávidas para dar à luz. Vamos ver em primeiro lugar uma mulher que traz o filho da promessa messiânica, que é São João Batista, o precursor, aquele que anuncia o Cordeiro de Deus que tira o pecado do mundo. Mas ao mesmo tempo também nós olhamos a figura de Maria, a esperança encarnada, que traz para nós o Salvador, que traz para nós, amados irmãos, o Verbo que se fez carne e habitou verdadeiramente em nosso meio, para trazer a vida e a salvação para com cada um de nós. Portanto, no Evangelho de hoje, nós temos aqui dois cânticos, o cântico de Isabel e o cântico de Maria. O cântico de Isabel qual é? Bendita é tu entre as mulheres, e bendito é o fruto do teu ventre, né? Lucas, amados irmãos, coloca nos lábios de Isabel essa palavra também, no qual recorda lá no Antigo Testamento, onde nós tivemos duas mulheres, Jael e Judite, que foram libertadoras do seu povo. E agora Isabel dizendo que Maria é bendita, justamente por quê? Porque ela nos traz o Salvador, ela nos traz o nosso Senhor, que nos libertou da morte, que nos libertou, amados irmãos, da garra do inimigo, e nos deu de fato aqui a verdadeira vida. Em segundo lugar, nós temos o cântico magnífica. A minha alma engrandece o Senhor, o meu espírito se alegra em Deus meu Salvador, porque olhou para a humildade de sua serva. Doravante todas as gerações me chamarão de bem-aventurada. Foram as mesmas palavras da profetisa Ana, a mãe do profeta e sacerdote Samuel, no qual Maria também, amados irmãos, canta aqui o Magnífica, mostrando para nós, amados irmãos, que na sua pessoa cumpriu-se a promessa de Deus a Abraão e toda a sua descendência.
Por isso, quando nós olhamos aqui Maria que canta o Magnífico, amados irmãos,

0: Irmãos, nós olhamos a intervenção de Deus, que fez maravilhas em Maria e com Maria. Ela é concebida sem pecado, e na sua liberdade ela permaneceu na graça. E porque permaneceu na graça, ela foi assumida. O verbo grego assumere, aquela que foi buscada, né? Diferente de nosso Senhor, o verbo ascendere, aquele que sobe com a sua própria força. Maria é buscada, amados irmãos, e ela é nossa intercessora. Papa Francisco, rezando sobre a Assunção da Virgem Maria, ele dizia assim, amados irmãos, que como Maria cuidou de Jesus, ela continua cuidando do mundo ferido. Como Maria chorou ao escutar a voz do velho Simeão, uma espada transpassará a sua alma, o seu coração, assim também, amados irmãos, ela se compadece pelo sofrimento da humanidade, né? Por isso nós somos convidados a olhar com Maria, como Maria, e permanecermos aqui junto dela. Quem já teve a oportunidade de ir na Basílica de Santa Maria Maior, em Roma, logo que nós entramos do lado direito, nós olhamos um grande mosaico, aonde está lá Deus Pai, ao mesmo tempo Deus Filho à direita, e ao seu lado está quem? A Virgem Maria coroada. E Jesus então abraça ela, e ela aponta para nós o nosso Senhor, mostrando que nós devemos adorar nosso Senhor Jesus, mas ao mesmo tempo sujeitar a nossa vida a Ele. O que que Maria está nos ensinando, amados irmãos? Ela está nos ensinando o que ela disse lá nas bodas de Caná: fazei tudo o que Ele vos disser, né? Esse mosaico lembra para nós o livro dos reis, quando o rei Salomão está lá, e aí a sua mãe está do lado, Betsabé. E todas as vezes que ele precisava de um conselho, ele dirigia então a sua mãe. E quando nós rezamos a Salve Rainha, o que que nós falamos? Maria é a nossa advogada, ou seja, ela está no céu, de corpo e alma, e ela intercede por todos nós, né? Por isso, celebrando hoje a solenidade da Assunção da Virgem Maria, somos convidados a pedir a ela sua intercessão, para que um dia todos nós estejamos juntos no céu, rendendo a devida glória, a devida adoração a Deus que é Pai, Deus que é Filho e Deus que é Espírito Santo. Louvado seja nosso Senhor Jesus Cristo.
1: Para sempre seja louvado.
0: Creio em Deus Pai
1: Todo-Poderoso, Criador do céu e da terra, e em Jesus Cristo, seu único Filho, nosso Senhor, que foi concebido pelo poder do Espírito Santo, nasceu da Virgem Maria, padeceu sob Pôncio Pilatos, foi crucificado, morto e sepultado, desceu à mansão dos mortos, ressuscitou ao terceiro dia, subiu aos céus, está sentado à direita de Deus Pai Todo-Poderoso, donde há de vir a julgar os vivos e os mortos. Creio no Espírito Santo, na Santa Igreja Católica, na comunhão dos santos, na remissão dos pecados, na ressurreição da carne, na vida eterna. Amém.
0: Nos voltando à nossa mãe querida, ao número 12 do nosso folheto, neste quarto domingo rumo à festa da padroeira, Nossa Senhora da Piedade, contemplemos o encontro doloroso a caminho do Calvário. Mãe da Piedade, Mãe de Deus e minha,
1: pela vossa quarta dor, olhai as famílias que sofrem continuamente por tantos encontros dolorosos e transformai-os. Que cada família seja espaço de encontro de amor, paz, alegria e harmonia. Ó Mãe da Piedade, vós que fostes assunta aos céus, salvai nossas famílias. Amém.
0: Nossa Senhora da Piedade,
1: rogai por nós, protegei a nossa cidade.

Sentemo-nos que sejamos transformados em novas criaturas para servirmos com alegria e fidelidade ao Senhor. Cantemos.

0: Todo-Poderoso.
1: Receba, Senhor, por tuas mãos este sacrifício para a glória do seu nome, para o nosso bem e de toda a sua santa igreja.
0: Suba até vós, Senhor, a oferenda de nossa devoção e pela intercessão da Santíssima Virgem Maria elevada ao céu, os nossos corações inflamados por vosso amor se oriente continuamente para vós. Por Cristo nosso Senhor.
1: Amém.
0: O Senhor esteja convosco.
1: Ele está no meio de nós.
0: Corações ao alto.
1: O nosso coração está em Deus.
0: Demos graças ao Senhor nosso Deus.
1: É nosso dever e nossa salvação.
0: Na verdade é digno e justa, nosso dever e salvação, dar-vos graças sempre em todo lugar, Senhor Pai Santo, Deus Eterno e Todo-Poderoso, por Cristo Senhor nosso. Hoje a Virgem Maria, Mãe de Deus, foi elevada ao céu, sinal de inabalável esperança e consolo para o povo peregrino. Ela é primícia e imagem da igreja chamada Glória, pois não quisesses que sofresse a corrupção do sepulcro aquela que gerou de modo inefável o vosso Filho feito homem, autor de toda a vida. Por isso, unidos ao coro dos anjos, nós os louvamos cantando alegres a uma só voz.

0: Pai de misericórdia, quem sobe nossos louvores, suplicante vos rogamos e pedimos, por Jesus Cristo, vosso Filho e Senhor nosso, que aceiteis, abençoeis esses dons, estas oferendas, esse sacrifício puro e santo, que oferecemos antes de tudo, pela vossa Igreja Santa e Católica, concedei-lhe paz e proteção, unindo-a num só corpo e governando-a por toda a terra, em comunhão com vosso servo Papa Leão, o nosso Bispo Maurício e todos os que guardam a fé católica que receberam dos apóstolos.
1: Abençoai nossa oferenda, ó Senhor.
0: Lembrai-vos, ó Pai, dos vossos filhos e filhas e de todos os que circundam este altar, dos quais conheceis a fé e a dedicação ao vosso serviço. Por ele nós oferecemos e também eles os oferece esse sacrifício de louvor por si e por todos os seus, e elevam a vós as suas preces, Deus eterno, vivo e verdadeiro, para alcançar o perdão de suas faltas, a segurança em suas vidas e a salvação que esperam.
1: Lembrai-vos, ó Pai, de vossos filhos.
0: Em comunhão com toda a Igreja, celebramos o glorioso dia em que o Senhor Jesus venceu a morte e nos tornou participantes de sua vida imortal. Veneramos em primeiro lugar a memória da Mãe de nosso Deus e Senhor Jesus Cristo, a gloriosa sempre Virgem Maria, a de seu esposo São José e também dos santos apóstolos e mártires Pedro e Paulo, André, Tiago e João, Tomé, Tiago e Felipe, Bartolomeu e Mateus, Simão e Tadeu, Lino, Cleto, Clemente, Sisto, Cornélio e Cipriano, Lourenço e Crisógono, João e Paulo, Cosme e Damião, e de todos os vossos santos, por seus méritos e preces, concedei-nos sem cessar a vossa proteção.
1: Em comunhão com vossos santos, vos louvamos.
0: Aceitai, ó Pai, com bondade a oração dos vossos servos e de toda a vossa família. Dai-nos sempre a vossa paz, livrai-nos da condenação eterna e acolhei entre os vossos eleitos. Dignai-vos, ó Pai, aceitar, abençoar e santificar essas oferendas, recebei como sacrifício espiritual perfeito, a fim de que se torne para nós o corpo e o sangue de vosso Filho amado.

0: Nosso Senhor Jesus Cristo,
1: enviai o vosso Espírito Santo.
0: Na véspera de sua paixão, ele tomou o pão em suas santas e veneráveis mãos, elevou os olhos aos céus, ó vós Pai Todo-Poderoso, pronunciou a bênção de ação de graças, partiu o pão e o deu a seus discípulos, dizendo: tomai todos e comei, isto é meu corpo, que será entregue por vós.

Do mesmo modo, no fim da ceia, ele tomou este precioso cálice em suas santas e veneráveis mãos, pronunciou novamente a bênção de ação de graças e o deu a seus discípulos, dizendo: tomai todos e bebei, este é o cálice do meu sangue, o sangue da nova eterna aliança, que será derramado por vós e por todos para a remissão dos pecados. Fazei isto em memória de mim.

0: Mistério da fé.
1: Anunciamos, Senhor, a vossa morte e proclamamos a vossa ressurreição. Vinde, Senhor Jesus.
0: Celebrando, pois, a memória da bem-aventurada paixão do vosso Filho, da sua ressurreição dentre os mortos e gloriosa ascensão ao céu, nós, vossos servos e também vosso povo santo, vos oferecemos, ó Pai, dentre os bens que nos destes, o sacrifício puro, santo e imaculado, pão santo da vida eterna e cálice da perpétua salvação. Recebei, ó Pai, com olhar benigno esta oferta, como recebesse os dons do justo Abel, o sacrifício do nosso patriarca Abraão e a oblação pura e santa do sumo sacerdote Melquisedeque.
1: Aceitai, ó Senhor, a nossa oferta.
0: Suplicante vos pedimos, ó Deus onipotente, que essa nossa oferenda seja levada à vossa presença no altar do céu, pelas mãos do vosso santo anjo, para que todos nós, participando desse altar, pela comunhão do santíssimo corpo e sangue do vosso Filho, sejamos repletos de todas as graças e bênçãos do céu.
1: O Espírito nos una num só corpo.
0: Lembrai-vos, ó Pai, dos vossos filhos e filhas, em especial Sérgio Pellegrini e Marum, que nos precederam com o sinal da fé e dorme o sono da paz. A eles e todos que descansam no Cristo, concedei o repouso, a luz e a paz.
1: Concedei-lhes, ó Senhor, a luz eterna.
0: E a todos nós, pecadores, que esperamos na vossa infinita misericórdia, concedei não por nossos méritos, mas por vossa bondade, o convívio dos apóstolos e mártires, João Batista e Estevão, Matias e Barnabé, Inácio, Alexandre, Marcelino e Pedro, Felicidade Perpétua, Águida e Luzia, Inês, Cecília, Anastácia e todos

0: todos os vossos santos, por Cristo nosso Senhor. Por ele não cessais de criar, santificar, vivificar, abençoar esses bens e distribuí-los entre nós. Por Cristo, com Cristo e em Cristo, a vós, Deus Pai Todo-Poderoso, na unidade do Espírito Santo, toda a honra e toda a glória, por todos os séculos dos séculos.
1: Amém.
0: O Senhor nos comunicou o seu Espírito, com confiança e liberdade dos filhos de Deus, ousamos dizer: Pai nosso,
1: que estais nos céus, santificado seja o vosso nome. Venha a nós o vosso reino, seja feita a vossa vontade, assim na terra como no céu. O pão nosso de cada dia nos dai hoje, perdoai-nos as nossas ofensas, assim como nós perdoamos a quem nos tem ofendido, e não nos deixeis cair em tentação, mas livrai-nos do mal.
0: Livrai-nos de todos os males, ó Pai, e dai-nos hoje a vossa paz. Ajudados pela vossa misericórdia, sejamos sempre livres do pecado e protegidos de todos os perigos, enquanto aguardamos a feliz esperança e a vinda de nosso Salvador, Jesus Cristo.
1: Vosso é o reino, o poder e a glória para sempre.
0: Senhor Jesus Cristo, disseste aos vossos apóstolos: eu vos deixo a paz, eu vos dou a minha paz. Não olheis os nossos pecados, mas a fé que anima a vossa igreja. Dai-lhe segundo o vosso desejo a paz e a unidade. Vós que sois Deus com o Pai e o Espírito Santo.
1: Amém.
0: A paz do Senhor esteja sempre convosco.
1: O amor de Cristo nos uniu. Cordeiro de Deus, que tirais o pecado do mundo, tende piedade de nós. Cordeiro de Deus, que tirais o pecado do mundo, tende piedade de nós. Cordeiro de Deus, que tirais o pecado do mundo, dai-nos a paz.
0: Desde agora gerações hão de chamar-me de bendita. O Poderoso fez por mim maravilhas. Eis o Cordeiro de Deus, eis aquele que tira o pecado do mundo.
1: Senhor, eu não sou digna de que entreis em minha morada, mas dizei uma palavra e serei salvo.
0: Que o corpo de Cristo vos guarde para a vida eterna.
1: Amém. Amém.

0: Graças e louvores sejam dados a todo momento
1: ao Santíssimo e Diviníssimo Sacramento.
0: Jesus, manso e humilde de coração,
1: fazei o nosso coração semelhante ao vosso.
0: Nossa Senhora assunta aos céus,
1: rogai por nós.
0: Irmãos e irmãs, oremos. Senhor, que nos alimentasses com o sacramento da salvação, concedei-nos que pela intercessão da Virgem Maria, elevada ao céu, sejamos conduzidos à glória da ressurreição, por Cristo nosso Senhor.
1: Amém.
0: Podemos nos assentar por um momento, por favor, recordando que desde ontem, dia 15 de agosto, até dia 15 de setembro, estamos no mês da padroeira. Por isso nós temos a nossa oraçãozinha. Lá no fundo nós temos também, aqueles que ainda não pegaram, podem pegar, né? No qual a gente pode rezar todo dia, a comunidade reunida, um intercedendo verdadeiramente pelo outro. Recordando o asilo da nossa cidade, está tendo quermesse todo sábado e domingo, a partir das 18 horas lá no asilo. Convidamos a todos a colaborar com as irmãzinhas. Queremos agradecer o coral Anjos do Senhor, agradecer eles por esse momento, incentivando sempre a comunidade, né? Aqueles que quiserem fazer parte do coral, procure então ali o escritório paroquial, as crianças. Todos os sábados nós temos então ali o ensaio. Agora a catequese preparou para nós um momento.
2: Hoje a comunidade se reúne em alegria para agradecer a Deus por sua vida, Padre Adalto. Convidamos seus irmãos para fazerem parte desse momento, pois a família é a base de tudo.
0: Pegaram de surpresa.

0: Amém, muito obrigado. Muito bem, surpresa, é dia 18, né? Eu não vou estar aqui até quarta-feira, o compromisso da diocese. Agradeço a todos, rezem por mim, pela minha perseverança, meus irmãos, meus sobrinhos netos já, né? A Helena, a Ana Lu, o Antônio e o Theo. Muito bem, agradeço, meus sobrinhos também estão aqui à frente. Deus abençoe, muito obrigado. O Senhor esteja convosco.
1: Ele está no meio de nós.
0: O Deus de bondade pelo Filho da Virgem Maria que salvar o gênero humano, vos enriqueça com sua bênção.
1: Amém.
0: Seja-vos dado sentir sempre por toda parte a proteção da Virgem, por quem recebesses o autor da vida.
1: Amém. Amém.
0: E vós, reunidos hoje para celebrar com fervor sua solenidade, possais escolher a alegria espiritual e o prêmio eterno.
1: Amém.
0: E a bênção do Deus Todo-Poderoso, o Pai e Filho e Espírito Santo desça sobre vós e permaneça para sempre.
1: Amém.
0: A alegria do Senhor ressuscitado seja a vossa força. Tenham todos um ótimo domingo, excelente semana e deem paz, que o bom Deus, a Virgem Maria, sempre vos acompanhe.
1: Graças a Deus.
0: Salve Maria.
1: Salve Maria.
0: Viva Nossa Senhora Assunta aos céus.
1: Viva.